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0: A poeira baixou e os clássicos estão de volta. Bora continuar essa jornada musical no Arena Sertaneja com Jonathan Gonçalves.

0: Segura aí que a gente vai ali dar uma respirada, mas é rapidinho. O Arena Sertaneja com o Jonatas Gonçalves volta já já com mais modões de respeito pra você.
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0: Volta aí, volta com tudo. 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

0: Obrigado, meu irmão.
1: Obrigado, meu.
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0: O Arena Sertaneja dá uma rápida paradinha, mas é só para tomar uma água e volta com força total. Segura aí que já já tem mais sucessos para tocar o seu coração.
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0: De volta com um programa que é pura raiz, tradição e sucesso. Continua com a gente no Arena Sertaneja com Jonatas Gonçalves, porque aqui o bom do sertanejo não para.

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1: Se liga aí, Juliano.

0: A gente faz uma pausa, mas é só pra afinar os violões. Já já o Arena Sertaneja com Jonatas Gonçalves está de volta com mais modões inesquecíveis.
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0: Tamo de volta, e se você achou que já tinha ouvido o melhor, prepare que tem muito mais por vir no Arena Sertaneja.

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2: E chegou o final de semana, hein, Juvéio? Ah, tá na hora do encontro e do farrancho, como se diz, né? Com toda a indiada, com os teus parceiros, companheiros, a pionada reunida pra colocar charla em dia. Ah, final de semana pra aquela carne temperada só com sar por cima, sar grosso. Oi, galete. E deixa o carvão comer solto, vivente. Buena pra ti. Grato pelo costado para mais um final de semana, o Estância Nativa que tá chegando agora. Grupo Chão Gaúcho, abrindo o programa, vivente.

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1: Ô Rio Grande, grato pelo costado, segue ligadito com a Estância Nativa? Então, bora, vivente, tá na hora de dizer abre a gaita, gaiteiro, ré. Grupo Corniuna.

0: Assim foram os buenachos aqui no nosso Estância Nativa.
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6: Ah, guindiada macanuda, eu daqui tudo aí seguindo uma trotito vivente por essa estrada sem fim, a cachorrada que vai acompanhando o nosso sinal eletrônico do Pampa que vai dizendo que tem mais umas colhudinhas pra tocar por aqui, é. Vamos começar então assim, ó, com os tiranos abrindo.

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1: Oi, turma, chegamos, Bandas e Companhia, por aqui juntinho de você com o som do bailão. Edição do fim de semana pra gente curtir, pra gente ouvir e cantar junto. Dá pra dançar? Dá pra dançar também. Fim de semana das mães. Hoje o dia é toda delas, o final de semana é tudinho pra elas. Todo dia é dia das mães e hoje a gente comemora esse dia dessa pessoa tão especial. Homenagem pra ela, toda a declaração de amor pra ela. Que seja um dia de reconhecimento, da gente demonstrar tudo isso que a gente sente. Para todas as mães, feliz dia das mães. Vem chegando música, abrindo a sequência de hoje, rainha musical, Fio da Navalha. Tem por aqui Carisma, 10 latinhas, e ainda Cosmos Express com Flávio Dalcin chegando também. Tá começando, Bandas e Companhia.

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0: Tinha medo de Bebum, Cosmo com Flávio Dalci.
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0: Tem mais, tem mais, tem muito mais. Banda Elite com um sorriso lindo, mistura boa, a música Tapete no Lugar. Vai seguindo, tá só começando o ano.
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0: Navisson no Bandas e Companhia. Fechou a primeira sequência, intervalo chegando. A gente volta já com Hora do Tia aqui no Bandas, depois do intervalo.
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0: Vem seguindo com Bandas e Companhia, trazendo agora a Hora do Tia. Tá por aqui o Baitaca, pior que gato macho. Tem ainda o Tia Oliveira com Cafundó, Galpão Velho, chegando no Hora do Tia.

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1: Tchê Oliveira com Cafundó Galpão Velho. Só tem música boa, Cafundó, hein? Bom de ouvir. Tocou no nosso Hora do Tchê. Vai seguindo, vem por aqui. A sequência é com o Pérola Negra. Segura as pontas, tem Cleiton Borges, Uma Só Lajota e São Francisco. Coisa de novela. Hora de música boa aqui pra você curtir. Depois do Hora do Tchê, tem bandas. Bandas e companhia que segue.

0: amor de novela, San Francisco tocando pra gente curtir por aqui. E o Banda e segue pra mais um intervalo. A gente vai rapidão e volta já com Banda G10, tem Banda Arpejo, Banda Alma Nova, tudo isso depois do intervalo.
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0: Segue Bandas e Companhia e o que vem chegando é Banda G10, Sozinho a Dois. Tem Banda Arpejo com Volney, Tentação e ainda Banda Alma Nova. Bandas e Companhia, que segue.
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1: Disque Serva, banda Alma Nova. Vai seguindo. E agora é hora do Tchê de novo. Vem por aqui. Na hora do Tchê, Tchê Guri. Da cidade pro campo. Tem grupo Nova Raça. A Nega Véia também tava no bailão. Hora do Tchê.

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1: E a nega véia também tava no bailão do Nova Raça, meu parceiro. 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

0: Grupo Nova Raça Nega Véia tava no bailão. Fechou mais uma. Intervalo que vem chegando, a gente volta já com recordações, flashback de bandas depois do intervalo.
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0: Vai seguindo Bandas e Companhia e por aqui vem chegando Recordações de Bandas. Terceira Dimensão, Pode Descer Cerveja, tem Flávio Dalcin, Não Tenho Dinheiro e ainda Passarela Faz de Conta. É o Bandas, com recordações, flashback de banda.
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0: Saudações de banda, por aqui Passarela, Faz de Conta, bom de ouvir, bom de cantar junto também, é o nosso Bandas e Companhia, bom, bom demais. Vem Rota Luminosa, Erros e Acertos, tem mais por aqui com banda Toque Legal e o Cris, a música é 20 Horas de Bar, tá na sequência, Bandas e Companhia.
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1: Bandas e companhia pra você, banda Toque Legal com o Cris. 20 horas de bar, fechou mais uma. Intervalo rapidão, a gente volta já. O Bandas não para, voltamos já.
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4: Voltamos, Bandas e Companhia. Vem Banda Sete Pecados, distribuidora de bebidas. Tá chegando também Brilha Som, Paixão Desenganada. San Marino, remédio é a bebida, o melhor das bandas pra você.
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1: Só as melhores. E agora o que chega lá, seu locutor? Vem por aqui o Hora do Tchê. Já tá separado pra gente curtir no Hora do Tchê. Grupo Eco do Rio Grande, Farrancho Campeiro. E ainda o Grupo Manotaço, Floreando a Cordiona. Hora do Tchê.
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1: Floreando a Cordiona, por aqui, Grupo Manotás fechou com Hora do Tchê, Bandas e Companhia. Intervalo e a gente volta já com recordações. Flashback de bandas depois do intervalo.
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1: Bandas e Companhia trazendo recordações, flashback de bandas. Quem canta pra gente curtir recordações? Milênio e Cia Show, Cor de Caramelo. Tem por aqui Banda 2001, Transplante de Coração. E ainda Musical BL, Amor de Amigo. Só música boa, recordações. Flashback de bandas.
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1: Amor de amigo, Musical Belly, que bom demais. Recordações, vai seguindo, a música não para. Quem chega? Banda Versus com Maurício Lima, Olho no Olho. Tem Recaída Certa, Rogério Magrão em banda, curte.
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0: Recaída certa, Rogério Magrão e banda. Fechou mais uma? Sim. E a gente volta já com as últimas de hoje, finalizando o nosso Bandas de hoje, depois do intervalo.
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0: Saideiras do Bandas e Companhia, última sequência de hoje. Tá por aqui JM com Rony Mota. Não Me Abandone, tem indústria musical, ranking ainda surtada, nosso balanço. Tô indo, pra você um grande abraço e até mais. Tchau.
5: Agora é o seguinte, ó. Todo mundo...

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Tá demais, gente, que alegria. Que bom saber que você tá com a gente a partir de agora aqui no programa Show Bandas. As melhores bandas do sul do Brasil pra você curtir com a gente a partir de agora aqui na rádio. Seja muito bem-vindo, eu, Nando Freitas, tô no ar com você. Estamos começando mais uma super edição do nosso Show Bandas. Hoje tem muita novidade no programa, então já te liga aí, meu. Só tem música top pra você ficar na nossa companhia, na nossa audiência. Bom demais, bora deixar o volume lá no 12 pra toda a vizinhança escutar, pra todo mundo curtir, ficar junto com a gente. Vou trazer aqui a novidade no musical San Francisco, Nossa Vez é o nome do sucesso

que achou do Marcação? Tá ligado, tá junto com a gente aqui no Show Bandas. Também curtimos o som da banda Sétimo Sentido. Pra mim, Você Morreu. É a nova canção do Sétimo. Tem videoclipe lá no canal da banda no YouTube. Vai lá e confere. Também curtiu com a gente na abertura do programa, que foi com São Francisco, Nossa Vez. Música nova do São Francisco, que também já tá lá no YouTube, gente. Que beleza, né? Um abraço pra você que tá sempre curtindo aqui as melhores canções, as novidades, os lançamentos, sempre em primeira mão aqui no Show Bandas. Que prazerás contar com a sua companhia, com a sua audiência. Você feliz, junto com a gente em casa, no seu trabalho, tá na estrada, levando a gente na carona. Olha, tá só começando o nosso Show Bandas. Vamos trazer mais música nova aqui da banda Destaque Nacional, o Calamidade Emocional. Dá volume, vem junto aí, esse é o Show Bandas.

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4: Vamos lá, gente, de volta com você aqui no Show Bandas, trazendo muito mais pra você aí.
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4: E agora eu vou trazer o som aqui dos gays do baile, Os Atuais. Oh My Baby. Dá volume e vem junto, esse é o Show Bandas.

Os atuais aqui no Show Bandas, no final de semana, que tá demais, tá lindo, que beleza. É maravilhoso ter você aqui na nossa companhia, na audiência, como sempre, curtindo as melhores, um abraço. Muito obrigado pela preferência pra você que tá aqui no Show Bandas, em mais um grande e lindo fim de semana. Que maravilha pra você, tudo de bom, tá em casa, tá ligado com a gente no trabalho também, tá no interior, nas comunidades, um abraço. E você que leva a gente na carona também. Boa viagem pra você, vá com segurança e o volume, claro, a todo. Lá no 12, é claro, todo volume, então, curtindo o nosso Show Bandas. Vou trazer mais sucesso pra você. Agora eu vou trazer o som aqui da banda Alma Nova, o rei e a rainha. Dá volume, vem junto aí, esse é o Show Bandas.

Bailaço, 12 horas de boteco, esse é o Show Bandas. Alô você que tá ligado, tá na nossa audiência, tá na companhia. Aquele abraço pra você, obrigado pelo carinho e pela preferência, claro, de estar aqui na rádio desde cedo, curtindo as melhores pra você, tudo de bom. Obrigado realmente aí por estar todo fim de semana aqui na rádio nesse horário, né gente? Sempre é fantástico ter você na companhia. Já convido você pra seguir a gente nas redes sociais, é isso aí, no arroba Show Bandas. Me segue também no arroba Nando Freitas Locutor. Convido você também pra marcar a gente nos stories do Instagram, marca aí que você confirma a tua audiência pelos stories do Instagram, do TikTok, do Facebook, marca a gente e vamos repostar pra todo mundo ficar feliz, né? Vamos trazer mais música pra você curtir com a gente. Agora tem um som aqui da Banda 10, Além do Tempo. Dá volume, vem junto aí, esse é o Show Bandas, vamos nessa!

0: curtiu da banda Alma Latina? Esse é o Show Bandas.
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3: Bora, gente, de volta com você aqui no Show Fantas, trazendo mais.
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3: Mais música boa pra você que tá ligado, tá na nossa audiência, tá na companhia de sempre.
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3: Olha aí que maravilha.
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3: E agora tem o Danube Azul.
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Nube Azul, tá tudo bem que nada. Você aqui no Show Bandas em mais um grande fim de semana pra você que tá na nossa companhia, tá na audiência, como sempre, curtindo aí a nossa programação especial. Tá demais ter você no clima. Feliz, é claro, por ter você na audiência, curtindo sempre as melhores canções. Um abraço. Obrigado pelo carinho de sempre. Você estando aqui na rádio, na companhia, na sintonia, fico muito feliz em ter você, é claro, todo fim de semana, todas as edições do Show Bandas, né, gente? Que alegria. Um abraço pra você. Não esquece, segue a gente, @showbandas e também no @nandofreitaslocutor. Vamos trazer mais música pra você. Agora tem o som aqui da banda Movimentos no clima da sexta-feira à noite. Então dá volume, vem junto. Esse é o Show.

Porto do Som, chovendo estrelas. Você aqui no Show Bandas, em mais um grande final de semana. Que prazer ter você no clima. Feliz, é claro, por ter você na audiência, curtindo aqui a nossa programação, que é especial demais. Feita pra você as melhores músicas, gente. É aqui no programa Show Bandas. Que maravilha, um abraço. Um abraço, obrigado pela preferência de sempre por estar aqui na rádio, curtindo nesse horário. Todo fim de semana tem Show Bandas, sim, senhor. Que maravilha. Já segue a gente, arroba Show Bandas, arroba Nando Freitas Locutor nas redes sociais. E é claro, você pode também nos acompanhar lá no TikTok. Vai lá, estamos por lá também. Vou trazer aqui a banda Magia Musical daqui pra frente. Essa é boa, dá volume, vamos nessa!

0: Quem gostou faz barulho aí!
1: Manda ecos, bota a cama na rua, você no Show Bandas. Vou pro intervalo, daqui a pouco tem mais pra você. Não sai daí!
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som da banda Camarilha, como é bom. Esse é o Show Bandas, é final de semana, você junto com a gente, tá curtindo as melhores. Obrigado, gente, pelo carinho de sempre, né? Todo fim de semana, junto aqui na rádio, curtindo o Show Bandas. Já tá seguindo a gente lá nas redes sociais, vai lá e segue no arroba Show Bandas, no Instagram, Facebook, TikTok, estamos por lá. Também tem o nosso canal lá no YouTube, no arroba Show Bandas Podcast. Vai lá dar uma olhada lá que tem bastante vídeo bacana pra você conferir. Bom demais, bora trazer mais música. Vou trazer o som agora aqui da banda Destaque Nacional. Então dá volume, vem junto, porque essa é boa demais. Caso Perdido, dá volume, vamos nessa!

tinha medo de bebum também, né? Banda Cosmo Express, um abraço pra você que tá junto com a gente. Esse é o Show Bandas. Teve banda Céu e Cantos e a Morena Misteriosa. É sucesso, hein? Tá tocando muito a Morena Misteriosa da banda Céu e Cantos e você curte aqui no Show Bandas também. Obrigado pela preferência, pelo carinho, é claro. Obrigado por estar aqui curtindo o nosso Toca Bailão. Que coisa boa. Um abraço, obrigado pela preferência de sempre. Gente, vou trazer mais pra você. Agora tem a banda Doce Pecado, do tipo que abandona. Então dá volume, vem junto aí. Esse é o Show Bandas. Vamos nessa!

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essa foi a Super Banda Chopão aqui no, na festa do Cap do Show Banda, gente. Que alegria! Você sempre de bem com a vida com a gente todo final de semana aqui, desse bloco super especial. Que maravilha, hein? Deixa o volume lá no 12 ainda. O programa tá rodando e você aqui na companhia na rádio, curtindo o nosso Show Bandas. Já segue a gente, arroba Show Bandas. Vou trazer mais aqui direto da Alemanha. Vou trazer o Mickey Krause agora já com a nova música pra 2026. Lá vai entrar o verão, hein? E daqui a pouco tem Oktoberfest, vai te preparando. Baila, baila agora a nova música. Curte aqui no Show Bandas, as melhores sempre com você.

0: as bandas estão voltando aí, a banda Alma Latina, você curtiu com a gente aqui no Show Bandas?
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0: Tô indo pro intervalo, daqui a pouco tem mais, não sai daí.
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0: Bora, bora, gente! Estou de volta com você aqui no Show Bandas.
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0: Vou trazer a banda legal!

dessa banda legal, Fim de Tarde, na voz do Sadi, hein? Ô, oh, saudade do Sadi. Cantou muito na banda legal, claro, Portal da Serra, e você curtiu com a gente aqui no Show Bandas. Último bloco, gente. Agora o bloco onde a gente toca aquelas um pouco mais antiguinhas que você vai matar a saudade com a gente aqui. Bom demais, hein? Já segue lá, @showbandas, @NandoFreitasLocutor. Estamos nas redes sociais e eu quero ver você fazer parte da nossa comunidade. Vamos trazer aqui o Banda Movimentos Sem Formalidades. Ah, tá, volume, vem junto. Esse é o Show Bandas.

Kung Fu, banda Corpo e Alma, essa aqui na voz do Márcio Correia. Eita, nós, quem diria, né, que o Márcio Correia iria fazer parte aí da banda Corpo e Alma. E você curtiu com a gente aqui no show Bandas. Deixamos mais um final de semana, muito obrigado pelo carinho, pela sua audiência. Tô de volta no próximo final de semana, com muita alegria, muita música boa pra você. Não esquece de seguir a gente lá nas redes sociais, @showbandas e @nandofreitaslocutor. Vai lá, confere Instagram, Facebook, TikTok, estamos por lá. Um beijo pra você, aquele abraço e até a próxima com muito mais sucessos pra curtir sempre junto com a gente. Vou fechar aqui com a banda Champion Caderneta. Valeu, gente, obrigado pelo carinho, bom resto de final de semana e até a próxima aqui no Show Bandas.

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2: Atenção, galera! Você está sintonizado no Top 10 com Rodrigo Cobalto, trazendo as mais tocadas do Brasil para animar seu dia. Prepare o coração e o sorriso, porque a festa vai começar agora. Lembre-se, a vida é feita de momentos incríveis e a música é a trilha sonora perfeita para cada um deles. Então, sem mais demora, vamos dar o play e curtir Pulando o Muro com Zé Neto e Cristiano. Fique ligado, porque o melhor está só começando.

E aí, galera? Acabamos de curtir Lauana Prado com Raiz Goiânia, Me Leva Pra Casa. E você sabia que ela começou a carreira no sertanejo ainda adolescente? Você está no Top 10 com Rodrigo Cobalto. E agora vem Gustavo Lima com Relação Errada, junto com Bruno e Marrone. Só sucesso.

0: E assim encerramos com chave de ouro, ao som de Maiara e Maraíza, cantando Narcisista, ao vivo em Portugal. Sabia que elas são tão parceiras que chegaram a coescrever várias músicas juntas, inspiradas na amizade verdadeira? Você ouviu agora o melhor das as mais tocadas do Brasil, aqui no Top 10, comigo, Rodrigo Cobalto. Lembre-se, a energia que você coloca no mundo volta para você multiplicada. Até a próxima, minha gente. Fique firme e com um sorriso no rosto. Tchau, tchau.
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0: melhorar a qualidade de vida, melhore a qualidade dos seus pensamentos. Eu ri agora porque não deu pra chorar. Mas o que você tá pensando aí? Só coisa triste? Ai, não vai dar certo. Já tentei, não foi. Ih, não desisto, não aguento mais. Ai, que ruim. Melhora aí a qualidade dos seus pensamentos. Você quer uma vida boa, uma vida melhor, mas os seus pensamentos não estão dando, não estão ajudando, não. Tá não. Bora modificar esse negócio? Bora lá!
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0: Muito bem, esse sou eu, Fábio Bruno. É o Fabão, tá na rede. Bora lá, hein? Pegada Sertaneja, bebê! E aí, tudo certinho? Vencemos mais uma semana. Olha o final de semana aí pra gente curtir e abusar demais a conta. É pra gente aproveitar mesmo, hein? Ah, meu Deus do céu! Bora lá que ele passa rápido voando. Bora pedir pra que passe devagar, né? Pra gente curtir a beça. Então, Pegada Sertaneja na área, melhor modão. Opa! Só coisa boa, hein? Tá preparado pra essa playlist de hoje? Então, a gente vai tocar de tudo um cadinho. Bora lá, então! Pegada Sertaneja na área nesse final de semana. A gente traz Kleber e Cauã com o Manu Batidão.

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1: Fabrício, Cleiton Romário. É tapa no volante agora. Agora a playlist é só os bravos. Eu

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1: Pegada sertaneja na área. Opa, mais uma sequência pra conta. Atenção, atenção. Depois do intervalo a gente volta com muito mais. Então fica por aí.
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1: Muito bem, de volta. Chegando por aqui mais um bloco e tá na hora de saber quem tá com a gente, hein? Quem tá com a gente pedindo música, vai dar aquele pitaco na nossa playlist musical do Pegada Sertaneja, porque a gente vai curtir agora aquele som preferido seu, hein? Quem será que tá com a gente? Bora conferir.
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3: E a Aline, toca aí pra gente, Zé Felipe.
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2: Muito bem, pegada sertaneja na área, atenção! Senhoras e senhores, o meu Brasil varonil, daqui a pouquinho tem mais, depois do intervalo, mais uma sequência daquelas, do jeitinho que a gente gosta. Fica por aí!
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2: Pegada Sertaneja de volta. E a gente está por aqui com mais uma edição do Pegada Sertaneja. Você daí de cá juntinhos. A gente abre mais uma sequência para você. Opa, tá preparado? Tá chegando o som de Luan Santana com a Simone Mendes. Nossa Distância.

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1: Aí, na moral, faz muito barulho pro Diego Vitor Hugo, por favor.
0: Esse game a gente sabe jogar.
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1: Pegada sertaneja na área. Atenção, atenção, atenção. Mais um bloco pra conta. Daqui a pouco a gente volta trazendo muito mais. Fica por aí. É rapidinho, eu prometo. Rapidinho a gente volta.
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1: Muito bem, estamos de volta com Pegada Sertaneja. Você de perto, de longe, em casa, no trabalho, viajando. Mais um bloco chegando por aqui. Tá na hora de saber quem tá com a gente, quem vai pedir música. Bora lá.
2: Que é o Freitas, bora aquela música, Saudade e Solidão, Vitor Fernandes. Valeu.
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1: Pegada sertaneja, a melhor programação do seu rádio. Aquela playlist com cheirinho de relva. Tá gostando? Tem as novidades também, hein? Daqui a pouquinho tem mais. Eu vou trazer mais um bloco sensacional. Fica por aí.
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1: De volta, atenção, olha nós aqui, atenção, atenção. Mais um bloco chegando no Pegada Sertaneja, bora lá. Trazer agora o som do Lucas Luco com Murilo Rufi, Superar Não É Comigo.
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1: Pegada Sertaneja na área, atenção, atenção, todo mundo curtindo no volume máximo. Bora lá, tá chegando rápido intervalo, uma pausa rapidinha e daqui a pouquinho a gente volta com muito mais pra você. Fica por aí.
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1: Muito bem, Pegada Sertaneja de volta. Por aqui rolando a melhor playlist musical do seu rádio. Tá na hora de saber, de começar mais um bloco e saber quem tá com a gente, pedindo música aqui no Pegada Sertaneja. Bora lá.
2: Gustavo Fernandes na voz. Rola aí hoje o som de Wesley Safadão com a Ana Castela. Covardia. Valeu.
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1: Muito bem, esse sou eu, Fábio Bruno na área, no comando do Pegada Sertaneja. Atenção, atenção, tá chegando rápido intervalo, daqui a pouquinho a gente volta com muito mais.
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1: Muito bem, de volta no Pegada Sertaneja, bora lá. Trazer o som agora para abrir mais uma sequência do Léo Chaves, Borboletas.
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0: Muito bem, pegada sertaneja na área. Atenção, atenção, que tá chegando rápido o intervalo. Daqui a pouco a gente volta com aquela playlist que todo mundo gosta de ouvir no volume máximo. Fica por aí, bebê.
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0: Muito bem, senhoras e senhores. Por aqui o Pegada Sertaneja. A gente está por aqui trazendo agora mais um bloco. Está na hora de saber quem está com a gente, pedindo música, participando aqui da programação do Pegada Sertaneja. Bora conferir.
2: Kelly, toca aí pra gente,
1: Xande
2: Avião.
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1: Muito bem, muito bem. Esse é o Pegada Sertaneja, trazendo só música boa, com cheirinho de relva, as novidades, e essa aí pra fechar mais uma edição do Pegada Sertaneja. Agradecendo a você pela companhia, pelo carinho, prometendo voltar na próxima edição. Um beijo no seu coração, saúde, paz, o resto a gente corre atrás. Tchau, tchau, fui!
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1: Volta e volta com tudo. É o Arena Sertaneja com Jonatas Gonçalves de volta no seu rádio. Modões que marcaram época e continuam no coração do povo.
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0: A gente dá uma pausadinha, mas não desgruda. Em instantes tem mais sucessos, mais emoções aqui no Arena Sertaneja.
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0: Tamo de volta, e se você achou que já tinha ouvido o melhor, prepare que tem muito mais por vir no Arena Sertaneja.

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0: O Arena Sertaneja dá uma rápida paradinha, mas é só para tomar uma água e volta com força total. Segura aí que já já tem mais sucessos para tocar o seu coração.
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0: De volta com um programa que é pura raiz, tradição e sucesso. Continua com a gente no Arena Sertaneja com Jonatas Gonçalves, porque aqui o bom do sertanejo não para.

0: Segura aí que a gente vai ali dar uma respirada, mas é rapidinho. O Arena Sertaneja com Jonatas Gonçalves volta já já com mais modões de respeito pra você.
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0: E a poeira já baixou e o som tá no talo e a emoção tá de volta. Continuamos firmes no Arena Sertaneja com Jonatas Gonçalves, com os sucessos que marcaram

0: A gente faz uma pausa, mas é só para afinar os violões. Já já o Arena Sertaneja com Jonatas Gonçalves está de volta com mais modões inesquecíveis.
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0: A poeira baixou e os clássicos estão de volta. Bora continuar essa jornada musical no Arena Sertaneja com Jonatas Gonçalves.

0: Chegamos ao fim de mais uma edição do Arena Sertaneja com Jonatas Gonçalves, mas a gente volta na próxima edição com mais clássicos, mais modões, mais emoções. Obrigado pela sua companhia e até a próxima rodada de sucessos que marcaram época.
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5: Oi, turma! Chegamos por aqui com as 15 mais com você, sempre com você, aquela sequência gostosa de ouvir. Tá beleza? Tá tudo bem? Então vamos juntos. Chegando por aqui, eu sou o Fabiano Farias, então a gente tá ligadinho, sempre sintonizado, curtindo pelo rádio ou pela internet também. É bom ter você aí. Vamos por aqui, abrindo a sequência de hoje, de número 15, chegando o Zé Neto e Cristiano. Oi, tudo bem? Tem João Neto e o Frederico, Chorou na Escadaria. João Bosco e o Vinícius, Alvará de Soltura. Tá começando agora às 15 mais mais. Se liga aí.
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1: As 15 mais pra você, Gustavo Lima. Assunto que dói. Saudade me olhando, Danilo e Davi. Thalita e Elisa contrai a véia Tráfego Pago. Quem fecha a primeira sequência é Taíme Thiago com Gabriel Gava. A música é Cadê os Bar. Depois desse intervalo, a gente volta.
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5: Seguindo as 15 mais, sempre com você por aqui, trazendo essa super sequência que segue de número 7, Léo Babinotto com Danilo e Davi, Número Chato, tem Simone Mendes, Lágrima Amarela, Cara de Sorte, João Neto Frederico. Vai seguindo as 15 mais.
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1: As 15 mais, Maiara e Maraíza, Sorte de Alguém, 10 na Mente, Gustavo Lima, Israel e Rodolfo, Hoje Não. Quem fecha por aqui? Zé Neto Cristiano, Quase Todo Dia. Tô indo, pra você aquele grande abraço. Até mais, tchau.
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1: Olá, viajantes! Um ótimo final de semana! Estamos chegando por aqui com mais um Nostalgia 90. Eu sou o seu amigo Kleber Ramos e junto comigo nesta viagem o meu amigo Ivan Vaz. E aí, Ivan, já está preparado?
2: Opa, sim, Kleber Ramos, estou preparado. Vamos embarcar nessa viagem musical. Músicas que fizeram sucesso nos anos 90 vão estar passando por aqui a partir de agora.
1: Então vamos apertar o cinto e fazer esta viagem para os anos 90. Aumenta o volume, o Nostalgia 90 já está no ar.

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1: Encontrar alguém, Jota Quest. Foi um grande sucesso no ano de seu lançamento, lá em 1996. E a música já foi regravada diversas vezes pela banda mineira.

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1: Bom, agora essa é pra balançar, viu? Aliás, essa canção nasceu aqui no Rio de Janeiro. Dois compositores aqui do Rio de Janeiro, Álvaro Sotti e Cláudio da Mata. Quero ver a galera com a mãozinha pra cima assim, cadê? Agora na fala.

0: Você ouviu Roupa Nova, começo, meio e fim. Nossos recados vêm aí. Nostalgia 90 volta já já.
1: Continue ligado. Nostalgia 90 volta já.

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0: 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O fenômeno Tamagotchi, em 1996, inventado no Japão pela Bandai. O Tamagotchi foi um bichinho virtual que conquistou milhões de crianças e adultos pelo mundo. O pequeno dispositivo ensinava responsabilidade através dos cuidados virtuais com um animal de estimação eletrônico. O Tamagotchi antecipou a interação atual com o digital, mostrando o quanto já estávamos preparados para relações virtuais. 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

0: Você ouviu Giz com Legião Urbana. Recado vem aí, voltamos já já.
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0: Nostalgia 90 já está de volta. Um ótimo final de semana para você ligado na melhor.

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1: Ainda hoje a multidão aplaude e canta junto quando surge o trecho "Quem sabe ainda sou uma garotinha". Esta ainda é uma das canções nacionais mais famosas de todos os tempos, composta por Cazuza e Roberto Frejá e lançada pela grande Cássia Eller em 1994.

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1: Nostalgia 90 já está de volta. Tem Gian Giovanni, sai dessa, coração.

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2: Morte de Ayrton Senna, 1994. O piloto brasileiro Ayrton Senna morreu tragicamente em acidente durante o GP de San Marino, em Imola, Itália, em maio de 1994. O acontecimento impactou globalmente fãs e o esporte. Reflexão: Ayrton Senna deixou uma mensagem profunda sobre paixão, dedicação e excelência que permanece inspiradora até hoje.
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1: Nostalgia 90 já está de volta. Um ótimo final de semana para você ligado na melhor.

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1: Evidências, Chitãozinho e Chororó. Com certeza você já ouviu a música Evidências, de José Augusto e Paulo Sérgio Valle, quando foi lançada em 1990, com as vozes de Chitãozinho e Chororó. A música manteve seu lugar entre as músicas mais famosas do país, tornando-se a música mais tocada por 2 anos consecutivos. A música fez e fez tanto sucesso que até hoje já foi regravada por diversos cantores e está sempre em alta nas buscas no Google.

0: Evidências, Chitãozinho Chororó. Pra finalizar, Ivan, o Nostalgia 90.
1: É, Kleber Ramos, encerrando o Nostalgia 90 deste final de semana. Obrigado a todos ficar com a gente até esse momento.
0: Até o nosso próximo encontro.
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